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1: 21 graus. 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

0: São 2 horas.
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0: 5 e 6.
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1: Rádio Clube, muito bom dia, são 7:30.
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1: Clube F. Ei, cá estamos nós. Já estamos nesta emissão de quinta-feira. A barinha do fim de semana está aí quase a chegar. Vamos para esta quinta-feira, 15 de outubro, a meio do mês. No mês que também há mudança de hora. Para já vamos começar e é começar literalmente com Beggin' de Matt Conn. Também o Teddy Swims e Lily Allen. Conto convosco. São as manhãs do Clube FM no ar com a Galp até às 10:30.
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0: É isso, há quem acorde com o despertador. Estamos a acordar com a Clube FM, as manhãs do Clube até às 10h30. Manhã de quinta-feira, 15 de outubro, são 8 horas. Vem aí mais uma horinha cheia dos melhores hits da cidade.
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0: Esta é a Clube FM, muito bom dia, são 8 horas e quase 2 minutos.
1: Bom dia.
0: Daqui a pouco vamos ao tempo.
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0: 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É isso, é assim que está também na Rádio da Capital. Mais uma hora com a energia de Nunes e Vieira. 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Bem-vindos até às 10h30, os melhores hits da cidade. Vamos abrir com Damian David, depois a Harry Styles, Matilde Jacob e também o Ed Sheeran fazem parte deste quarteto inicial. Daqui a pouco vamos ao tempo, vamos olhar para a previsão para hoje.
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0: Estamos a 25 minutos das 9 na Rádio da Capital. A música é de Aurora Pinto com o Maninho. Esta chama-se Amor é Tudo. É uma das novidades que está também esta semana em termos de 20 mais tocadas nas playlists da Clube FM com a Noz Madeira. A seguir vem outra, é do Fernando Daniel, o Emocional. Daqui a pouco vamos olhar para a previsão do estado do tempo. Juntamos aí o One Republic e também Lady Gaga nas próximas.
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0: Outra delas é esta do Fernando Daniel.

0: Este é o The Dead Dance da Lady Gaga nas manhãs do Clube FM. Faltam 14 minutos para as 9.
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0: Ora, olhamos o tempo que vai fazer no dia de hoje. 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Vamos ter em toda a região céu geralmente muito nublado, apresenta-se pouco nublado na vertente sudoeste da ilha até ao meio da manhã e final do dia. A possibilidade também de ocorrer alguns aguaceiros fracos e dispersos nas vertentes norte é outra das características do dia de hoje. O vento vai estar fraco a moderado, aqui o Funchal com alguma nubosidade. Apresenta-se pouco nublado até meio da manhã e para o final do dia o vento vai estar também fraco. Temperatura máxima Funchal, 26 graus. Estas são as manhãs do Clube FM, vamos juntos até às 10h30. Tenha uma ótima quinta-feira, 26 graus, nada mal para outubro. Agora Zara Larsson, depois os atores Imagine Dragons e também Vanessa da Mata, até à hora certa. Eu volto já a seguir, tenha uma ótima manhã.
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8: E já estamos de volta mais uma hora na Rádio da Capital, nesta manhã de quinta-feira, dia 15 de outubro. Estão 26 graus previstos de máxima para o Funchal, esta quinta-feira com algum sol também. Para já, vamos começar esta hora com um sorriso. A música fica por nossa conta, já sabe que são os melhores hits da cidade. Abrimos com Buen Dispuesto, é do Ronnie Fuego, depois Justin Bieber, Rihanna. E passa aí também Luís Capaldi.
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8: Às 9h30 temos notícias, como habitué, o essencial da informação. Daqui a pouco vamos lembrar-vos de novo a previsão do estado do tempo, tudinha para esta quinta-feira. Mais à frente vamos também aos jornais, olhar os títulos principais de hoje. E claro, vamos ter também duas das 20 mais da semana.
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0: Esta de Luís Capaldi nas manhãs da Clube FM, Hold Me While You Wait. Também a Rihanna, Justin Bieber e Running Fuego na abertura desta hora 9 das manhãs. Quinta-feira, 15 de outubro. Vamos olhar para a previsão do estado do tempo, que vai fazer esta quinta-feira, à beirinha já quase do fim de semana, chegando aí a pouco e pouco. Olhamos então esta previsão do IPMA para hoje e a já. 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Vamos ter céu geralmente muito nublado. Apresenta-se pouco nublado na vertente sudoeste da ilha esta quinta-feira. Possibilidade de ocorrer alguns aguaceiros fracos no norte e também o vento a superar fraco no dia de hoje. A máxima para o Funchal são de 26 graus. 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Bom dia, são 9:16.
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0: E voltamos à música na Clube FM. Vem aí The Weeknd, James Morrison e o Aragão. As próximas na Rádio da Capital.
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1: A Universidade da Madeira vai beneficiar de uma majoração de 10% na transferência do Orçamento do Estado para o próximo ano, o que representa um reforço de cerca de 1,5 milhões de euros. A confirmação foi feita pelo reitor à margem da cerimónia comemorativa dos 41 anos da Escola Superior de Saúde da Universidade. Silvio Fernandes considera que o aumento constitui um primeiro passo para responder às necessidades de financiamento da

0: este reforço poderá não ser suficiente para acompanhar as necessidades da instituição, tendo em conta as atualizações salariais, a progressão nas carreiras e a inflação. A Madeira destaca-se a nível nacional com uma baixa taxa de desemprego, conforme declarou Adriano Moreira, secretário de Estado Adjunto e do Trabalho, durante a abertura da primeira edição da Feira do Empreendedorismo, que está a decorrer no Funchal. A região apresenta a taxa de desemprego mais baixa do país, que, por sua vez, vive níveis historicamente reduzidos de desemprego. O secretário de Estado elogiou o trabalho da Secretária Regional de Inclusão, Trabalho e Juventude, Paula Margarida, na promoção do empreendedorismo. Além de indicadores de desemprego, ressaltou a evolução salarial como um ponto positivo na região, que se mantém como uma referência nesse aspecto. A Feira do Empreendedorismo tem por objetivo fomentar a criação de novos projetos empresariais e reconhecer a contribuição dos empreendedores para o desenvolvimento económico da Madeira. Pedro Santos Gouveia, presidente do Instituto de Emprego da Madeira, informou que nos últimos 10 anos foram criadas mais de 690 empresas e 1.000 postos de trabalho graças ao investimento regional superior a 11 milhões de euros. A taxa de sobrevivência das empresas apoiadas ultrapassa os 80%, refletindo o acompanhamento prestado aos empreendedores. Para receber apoio na criação de emprego, os candidatos devem estar desempregados, inscritos no Instituto de Emprego da Madeira e apresentar um projeto economicamente viável.
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0: já são 10:01, manhã de quinta-feira na Rádio da Capital, até às 10:30, às manhãs da 106.8, com a Galp. A energia para o seu dia, bem-vindos. Vem aí a última meia hora, tenha uma excelente quinta-feira. Bom trabalho.
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10: Muito bom dia, sol na rua, música aqui na Rádio da Capital. É a alegria assim vai até às 10h30. Tenha uma ótima manhã. Beyoncé com Break My Soul é a primeira que vai abrir aqui.
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10: Vai abrir as hostilidades musicais. Na Clube FM também Afonso de Brás e Professor Green. As primeiras desta hora. Tenha uma excelente manhã. Bom dia.

0: 10h17, manhã de quinta-feira, na Rádio da Capital, música de Professor Green. Tenha um ótimo dia. Hoje temos aí uma máxima de 26 graus, as melhores músicas no clube, na Clube FM. 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São Pedro e depois as 20 mais estão aí na calha, já de seguida, na 106.8.
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1: A Câmara Municipal do Funchal vai realizar entre 24 deste mês e 21 de novembro a segunda campanha de profilaxia médica de 2026, destinada a cães e gatos com mais de 3 meses de idade. A iniciativa abrange todas as freguesias do concelho e disponibiliza gratuitamente um conjunto de cuidados de saúde e identificação dos animais que de companhia aos munícipes residentes no Funchal. A campanha arranca no sábado, dia 24, nas juntas de freguesia de Santo António e do Monte, segue-se a Sé no dia 28 e o Imaculado Coração de Maria e São Martinho no dia 31 deste mês. A 7 de novembro a ação vai decorrer em São Roque e Santa Luzia, seguindo-se São Gonçalo e Santa Maria Maior no dia 14. São Pedro vai receber a última sessão no dia 21 do mês que vem. A participação não tem custos, mas exige inscrição prévia na Junta de Freguesia da Área de Residência e as vagas são limitadas. O concurso público para a terceira fase de construção do Hospital Central e Universitário da Madeira recebeu 3 propostas com valores entre cerca de 354 milhões e 408,5 milhões de euros. A empreitada promovida pelo Governo Nacional tem um preço base de 415 milhões e abrange as infraestruturas gerais, os acabamentos e as instalações técnicas do futuro complexo hospitalar, trabalhos essenciais à conclusão da obra. Concluída a recepção das propostas, o júri irá proceder à sua avaliação e elaborar uma proposta de ordenação dos concorrentes e submeter ao Executivo de acordo com o critério de adjudicação definido no concurso. O valor base desta fase foi revisto em alta face ao procedimento anterior, fixado em 256 milhões, ao qual não tinha sido apresentada qualquer proposta. O aumento do montante disponibilizado permitiu relançar o concurso, agora com 3 agrupamentos interessados na execução dos trabalhos. Segundo o calendário previsto, a empreitada deverá avançar no início de 2027, após a adjudicação, a formalização do contrato e o cumprimento dos procedimentos legais, incluindo a fiscalização prévia do Tribunal de Contas. A conclusão do Hospital Central Universitário da Madeira está prevista para o final do ano de 2030.
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0: São 14 horas.
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1: I'm done with you, é o tema da Áurea. O pessoal depois de almoçar bem, não é? Despachar o almoço. I'm done with you. Para todos, boa tarde. Já sabem que a seguir ao almoço chega aqui à vossa Clube FM, a edição de Vitamina C, um programa que vos acompanha até às 5 horas. Posso dizer-vos também que esta edição conta nas próximas 3 horas com muitas sugestões, sugestões musicais, muitas novidades também, uns quantos clássicos da música e, claro, podem contar sempre com umas quantas piadolas secas também pelo meio, de vez em quando. Pronto, já começámos com a primeira hoje, não é? É isso mesmo, mas há mais a caminho. Venham daí, boa tarde, uma ótima quinta-feira. Esta é a Clube FM, a Vitamina C está por aqui, convosco até às 5. Boa tarde, Funchal, Cidade, Conselho. Seguimos juntos até às 5. Miguel Lu.

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Epá, Dynamite não, mas sei lá que por casa coisas que já não usa, com pilhas, baterias, CDs, DVDs, também pequenos eletrodomésticos, assim pequenos resíduos. Então sabem que agora já podem depositar também os vossos resíduos no Ecocentro Móvel, que está durante todo este mês de outubro na Freguesia da Sé. O Ecocentro Móvel da Câmara Municipal de Funchal está durante este mês na Freguesia da Sé, mais concretamente na Rua Tenente Coronel Sarmento, onde permanecerá até o dia 29 de outubro. Portanto, se tem lá coisas que não devem ser colocadas no lixo orgânico, no lixo comum, então aproveitem para deixá-las neste Ecocentro Móvel que já está à vossa espera. Mas não se esqueçam, Dynamite não, ok? Como... Então, pronto. A música de BTS, então aqui acabámos de escutar, mas temos agora Cindy Crow para escutar. Can't Even Hate You, depois à soja com Demi Marley, aqui na vossa rádio. Boa quinta-feira, boa semana.

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1: Beautiful Things, a pensar nas 20 mais, certamente aqui o Benson Boone, até porque já a seguir vamos ter dois temas das 20 mais desta semana. Zarco e também o David Fonseca estão na lista das 20 mais. Não esqueçam de votar e contribuir para esta contagem. Podem votar em rclube.pt. Boa tarde com a Clube FM, boa semana, bom trabalho.
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1: Vício difícil, o tema da Marisa Liz. E realiza-se deste fim de semana 8, a partir do dia 24 de outubro, a segunda campanha de profilaxia médica de 2026. Estamos a falar da vacinação dos animais de estimação, então dos residentes do Funchal. É uma campanha que vai decorrer até ao dia 21 de novembro e abrange todas as freguesias. A participação é gratuita.

0: Para os munícipes residentes no Conselho do Funchal, mas requer inscrição prévia na respectiva junta de freguesia. Por isso, podem conhecer já a programação completa e também as datas então, onde se irá realizar em cada uma das freguesias desta campanha de vacinação. Lembrando então que, neste caso, o calendário está disponível através das redes sociais do município do Funchal. Aproveitem e podem assim vacinar os vossos animais de forma gratuita. É uma forma também de os proteger. Aqui na tarde segue música com Zarco, com o Latte neste 1, 2, 3, 1, 2, 3. Logo de seguida temos também Murta. Boa tarde, boa semana, estão com o Clube FM.
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WhatsApp, um clássico dos Foreign Blondes. Nesta tarde eu ouço este WhatsApp e faz-me sempre lembrar aquela parte do Scary Movie. Não sei se lembram que era o WhatsApp. Era essa parte, não é? Bem, já agora posso dizer-vos também que este clássico da música está de quando a vez também em revisitado na edição da Revolta do Vinil, um programa com Miguel Sousa, que podem escutar de segunda a sexta-feira às 10h30 da manhã, também repetição às 10h30 da noite e quando quiserem podcast na nossa página em rclube.pt. Avançamos agora com o Cruel Summer da Taylor Swift, os Imagine Dragons também nesta sequência que nos leva até às 3, mas prometemos ficar por aqui convosco até às 5. Venha daí.

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1: Um ótimo momento musical com a Mariana Pereira, chama-se Juras, no regresso à melhor música na vossa Clube. Avançamos com mais uma hora com muitas e boas canções, também nesta hora mais uma sugestão daqui um bocadinho, ainda vos deixamos dois temas das 20 mais. Por enquanto, vamos à previsão do tempo. Amanhã, sexta-feira, diz-nos a previsão do IPMA, vamos ter um dia acompanhado de nuvens dispersas, céu para isto durante a manhã, também céu parcialmente nublado durante a tarde, até com a possibilidade de chuva fraca, quanto ao vento a superar em geral fraco. As temperaturas, a máxima promete chegar aos 26 graus, a mínima fica-se pelos 20. 20 na mínima também para Câmara de Lobos, com máximas de 25, Porto Moniz, máximas de 26, mas com 21 na mínima, e o Santo da Serra a registar temperaturas máximas de 21 graus e 13 na mínima. Mais uma hora de música, começamos aqui com Joana Almeirante, logo a seguir o David Carreira, o Ciro e também a Daniela Mercury. A Vitamina C é o programa que vos acompanha na tarde da Clube. Até às 5 comigo. Boa tarde, boa semana.

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1: E se são bons garfos, então podem aproveitar hoje para dar um pulinho até ao Mercado dos Lavradores. Até às 5 da tarde está à vossa espera a feira temática dedicada à gastronomia. Acontece então neste dia 15. É uma das sugestões que vos deixo então aqui para poderem desfrutar desta bela edição que aguarda pela vossa visita no Mercado dos Lavradores. Lembro que às quintas-feiras habitualmente existem sempre estas feiras temáticas, hoje dedicada à gastronomia, no próximo dia 29 dedicada à moda, bijuteria e decoração. Mas hoje é mesmo para, chamada encher o bandulho, não é? Mais ou menos por aí. Então já sabem, aproveitem de um pulinho até o Mercado dos Lavradores, só até às 5 para desfrutarem desta feira temática. É o dedicado à gastronomia. Na música temos o Mark Amber, Mumford & Sons também. Boa tarde com o Clube FM, obrigado por estarem connosco.
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0: Muito ritmo na tarde da Clube FM, Leone com Marcus e também Martinez. Já de seguida vamos voltar com as 20 mais, Chiaro e também os Atua com os Vizinhos estão na lista da semana. As 20 mais que estão também para votação em rclube.pt, até porque no sábado às 11 da manhã vamos ter a contagem das 20 mais apresentada pelo Nélio Fabrício. A repetição acontece domingo às 4 da tarde.
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1: 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Saudades de casa é o tema da Nena, que por cá nos acompanha também já agora. Para quem está com saudades de casa, hoje o regresso a casa faz-se com o Vítor Britos depois das 5 da tarde. Edição para esta quinta-feira, hoje dia 15 de outubro. Hoje também celebramos algumas datas comemorativas. É o Dia Mundial da Resolução de Conflitos. É também o Dia Mundial da Lavagem das Mãos. Para nos lembrar, então, da importância de lavar as mãos frequentemente, é uma forma também realmente nos protegermos de doenças como constipações e afins. Bom, lembrando ainda que hoje é também o Dia Internacional da Mulher Rural, mais uma das datas comemorativas que se celebra no dia de hoje. Lembrando então também, então, e prestando homenagem às mulheres do mundo rural que tão bem trabalham, caso para dizer, a terra, e que também nos fornecem muito alimento. Portanto, vale a pena também hoje prestarmos essa homenagem. Na música temos sons de tribalistas com esta velha infância e depois os chutes e pontapés para recordar por aqui.
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1: Este tema é de Silva, chama-se Janeiro. É uma das faixas que podemos encontrar no trabalho de 2014, Vista para o Mar. Boa tarde com a Clube FM, hoje, quinta-feira, dia 15 de outubro. Hoje damos parabéns a Vítor Bahia, antigo guarda-redes do Futebol Clube do Porto e da Seleção Nacional. Hoje comemora o seu aniversário e faz 57 anos de idade. Posso dizer também que, ainda nos futebols, damos parabéns também a um jogador da antiga seleção francesa, Didier Deschamps, grande jogador também, completa hoje 58 anos de idade. Ele que passou por clubes como, por exemplo, a Juventus, o Marselha, o Nantes, o Chelsea, o Valência. Bem, e de resto é uma das também referências então do futebol francês. Também de parabéns está hoje ainda um grande compositor português, chama-se Rodrigo Leão, e está a comemorar o seu 62º aniversário. Ele que foi um dos cofundadores dos Sétima Legião. É por isso mesmo que recordamos este 7 de março aqui nesta tarde e damos parabéns à fantástica carreira que o Rodrigo Leão tem tido ao longo dos anos. Continua a ser uma das grandes referências da música nacional e internacional. E hoje celebra o seu aniversário. Estão com o Clube FM, boa tarde. Esta é a Vitamina C. Convosco até às 5.

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1: Call You Again é um tema de Noble que esteve durante muito tempo nas 20 mais da vossa rádio, a nossa primeira música depois das 4 da tarde. Para todos, uma ótima tarde. A Vitamina C é um programa que acompanha-vos por aqui de segunda a sexta, das 2 às 5 horas. Temos muitas músicas para partilhar e temos muitas sugestões também. Já agora, falando em sugestões e aproveitando aqui, porque está hoje a decorrer também a feira temática dedicada à gastronomia no mercado dos lavradores, é só até às 5 da tarde e é uma das sugestões para o qual podem aproveitar. Sim, vocês são bons garfos, aproveitem para dar lá um pulinho, já falta menos de uma hora para terminar. Portanto, aproveitem, é uma das sugestões para esta quinta-feira. Aqui vamos continuar também com música na clube. Temos Marisa Liz com Camané, Gente Aberta, o David Carreira já de seguida e muito mais a caminho. Venham daí, até às 5 na minha companhia. Eu conto convosco.
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1: Um ano em grande para os U2, eles que lançaram este ano 2 EPs e um álbum também já está a caminho, é verdade. Ainda andamos a deliciar-nos com os EPs. Este tema, este Scars, é um dos temas que está incluído em Easter Lily. Vamos à previsão do tempo para amanhã, sexta-feira. Amanhã uma sexta-feira com céu parcialmente nublado durante a tarde, nuvens dispersas também durante a manhã, diz o IPMA. O vento a superar em geral fraco. A previsão diz-nos também que aqui o Funchal irá ter máximas de 26 graus, com 20 na mínima. 21 na máxima para Bica da Cana, com 11 na mínima. Ponta do Parque a chegar aos 25, com 18 na mínima. E Santana a registrar máximas de 25, mas com 19 na temperatura mínima. Esta é a previsão do IPMA. Na música temos os Coldplay, com este Feels Like I'm Falling in Love. Também os Maroon 5 e Lil Wayne logo de seguida. Boa tarde, uma ótima viagem. Estão com a vossa Clube FM.

0: maravilhosa esta música, é de Roosevelt, chama-se See You Again. E falando em See You Again, sabem quem é que cá está de novo amanhã, sexta-feira? É o DJ Hernández, está de regresso mais um Algoritmo à vossa noite. Então, a partir das 11 da noite, 2 horas com a melhor música de dança na clube. A não perder, é uma das ótimas sugestões para o vosso início de fim de semana na vossa rádio. E também pelo fim de semana, o Compacto das 20 Mais estará de regresso sábado às 11 da manhã com o Nelly Fabrício. Bem, já a seguir vamos ter dois temas da lista das 20 Mais desta semana. Não se esqueçam ainda que a nova lista será feita por vocês. Por isso mesmo, podem votar em rclube.pt uma vez por dia.
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1: É só madeirense, é som de Zarco, chama-se Armadura. Boa tarde, estão com a Clube FM. Confesso que quando vejo assim uma feira de sopas ou um festival de sopas, eu sou daqueles que pensa, epá, é a coisa que eu gosto de ir. Muito, mesmo muito. Então ficam já convidados também. Sabem que vai decorrer de 16 a 18 de outubro, ou seja, a partir de amanhã, sexta-feira, e durante todo este fim de semana, a 6ª edição do Sopas com História na Ribeira de Machico. Acontece no Largo Nossa Senhora do Bom Caminho. É uma das sugestões o qual podem aproveitar. Vai haver também muita animação, também com música ao vivo, a atuação, por exemplo, de Augusto Canário e os amigos. É sempre um bom momento. E aproveitem esta edição de Sopas com História. Espera pela vossa visita durante este fim de semana. Começa amanhã, não se esqueçam, dia 16, e vai até domingo. Uma ótima proposta, aproveitem. Na tarde, a Beatriz Rosário dá-nos este novo tema, chama-se Raspão. Temos também Mimiquete para se escutar. Boa tarde. 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

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Can We Dance, o tema que foi precisamente o tema de estreia por parte dos britânicos The Vamps, um tema lançado em 2013. O álbum de estreia chamava-se Meet The Vamps e foi lançado então no ano seguinte. E uma bela canção esta que guardámos também aqui para escutar na tarde da vossa Clube FM. Lembro que já a seguir vamos ter o regresso a casa, a hora de ponta com o Vitor Brites, a acompanhar-vos até às 8 horas na vossa Clube. Amanhã promete regressar esta Vitamina C, esta não, outra edição, não é? A partir das 2 da tarde conto convosco, ok? Já a seguir então esse Viagem Bonita até casa na companhia do Vitor. Boa tarde, um obrigado pela companhia. Esta é a vossa Clube FM, que também podem escutar no canal 293 de Nós Madeira. Para o final, siga com Kylie Minogue em Dance Alone, depois Terry Swims aqui na Clube.

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1: Olá, daqui é o Massive Soul, diretamente para a Madeira, para a Rádio Clube 106.8. E espero que vocês gostem desta minha nova música, ok? Só acho que tu gostas.

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3: 17:48.
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3: O Programa Social de Renda Acessível do Funchal, aprovado no ano passado, terá um orçamento de 500 mil euros para este ano, aumentando para 1,5 milhões no ano seguinte, condicionado à alteração orçamental aprovada na reunião de Câmara desta semana. Jorge Carvalho espera que o programa beneficie algumas centenas de munícipes com autarquia a arrendar imóveis no mercado privado para subrendá-los a famílias com dificuldades financeiras. Diante das críticas da oposição, especialmente do PS, que pediu a implementação antecipada do programa, o Autarca explicou que o regulamento municipal foi aprovado em maio, mas a Câmara estava à espera de legislação nacional relacionada. A alteração orçamental também destina cerca de 1 milhão de euros para contratos com as juntas de freguesia, garantindo que estas possam responder de forma eficaz às necessidades da população. Jorge Carvalho esclareceu que a mudança na estrutura da autarquia, aumentando de 17 para 20 departamentos, não irá acarretar um aumento significativo de despesas, sendo o acréscimo inferior a 1 000 euros mensais. Em 2025, cerca de 20,5% da população da Madeira estava em risco de pobreza ou exclusão social, representando uma redução em relação a 2024, que tinha 22,9%. A pobreza monetária também caiu de 19,1 para 16,6 pontos percentuais. A Madeira está agora apenas 1,2 pontos acima da média nacional, que é de 15,4. A privação material e social severa desceu de 5,4 para 5% e a desigualdade de rendimentos diminuiu com o coeficiente de Gini, passando de 31,1% para 29,5%. As transferências sociais reduziram o risco de pobreza em 33,6%, o maior valor entre as regiões portuguesas. No entanto, a percentagem de pessoas vivendo em agregados familiares com intensidade laboral muito reduzida aumentou de 5,6% para 6,2%.
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